0: Nat King Cole με Stephen Marley, Calypso Blues.
1: Pensando em você.
0: Και εδώ μια μεγάλη παλιά επιτυχία των More Horizons, Φωτοβίβα, Βιβά, Βιβά.
1: Acordei e fiz uma canção.